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0: preparem-se para essa fofoca quente. Um trisal formado por uma rainha de rodeio. Sua irmã e um agricultor está dando o que falar ao abrir o jogo sobre sua rotina. Eles vivem um relacionamento há 3 a 6 anos e dividem a convivência de forma bem peculiar. Imaginem só, revezamento por noite e cada gêmea em um andar. O agricultor ainda revelou que tem 2 filhos e uma enteada morando com eles em Montevidéu. Que babado, hein? A vida amorosa dos famosos nunca para de nos surpreender.
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3: Uma horas e 2 minutos.

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2: É, o tempo voa, já estamos juntos de novo. Quarta-feira, o Hora Livre vai começar com uma programação espetacular, uma sequência que nós preparamos com muita dedicação, muito carinho para você curtir aqui na sua rádio. Então não saia daí, vamos ficar juntos até o finalzinho. Mais um Hora Livre começando.
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eu não gosto de despedidas, mas não tem outro jeito, né? O começo é gostoso, mas o final é realmente dá uma peninha, né? Vamos fazer o seguinte? Muito obrigado pela companhia, pela audiência, pelo carinho e pelas energias boas. Até a próxima vez. Tchau!

0: gastronomia e das celebridades está em choque. O renomado chefe Claudio Troisbrus e a psicóloga Clarice Sette anunciaram o fim do casamento de 20 anos. A notícia foi divulgada de forma conjunta nas redes sociais do casal. É sempre triste ver um relacionamento tão longo chegar ao fim, mas desejamos toda a sorte para Claudio e Clarice nessa nova fase. Que ambos encontrem a felicidade, mesmo que em caminhos separados.
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7: Quartou, minha gente. Quarta-feira, meiuca de semana. Como é que você tá aí, hein? Tudo tranquilo? Bora começar mais um pagodaço por aqui? Eu sou o Kleber Salles e já chegando, fazendo o clima do samba e do pagode, trazendo aquela música tupiniquim, né? Aquele ritmo brasileiro que a galera gosta de ouvir e de relembrar também. Tem clássicos do samba e do pagode. Pra você que curte Raça Negra, SPC, Negritude Júnior, pra você que gosta de Zeca Pagodinho, Exalta Samba, né? Os clássicos aí com a Beth Carvalho. Tem muita coisa boa, a gente vai rolando tudo aqui. Ferrugem, né? Que tá chegando aí na nova geração do pagode com tudo também. Catinguelê, né? Aquele pagodinho dos anos 90. Para matar a saudade. Bom, a gente traz um pouco de cada coisa. Quer conferir? O Pagodaço já tá chegando no seu rádio.

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1: E aí, tá curtindo bastante? Tá curtindo o nosso pagodaço? Tá requebrando, mexendo o esqueleto? Ó, uma parada rapidinha só pra você tomar uma aguinha, mas eu volto já já com mais músicas. Não sai daí.
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4: O mês de agosto é laranja. Sabe por quê? É o mês da campanha criada para alertar a população sobre a esclerose múltipla, doença que, mesmo sendo rara, atinge uma média de 35 mil pessoas no Brasil e 2,5 milhões em todo o mundo. E ainda assim, é desconhecida por cerca de 80% da população. Os sintomas são variados e dependem da parte do sistema nervoso que foi afetada.
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1: Sente só que beleza, é o Pagodaço, as melhores músicas do samba e pagode, na melhor programação, hein? De volta aqui no seu rádio.
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2: Esse pagodaço é bom demais, hein, rapaz? Só música boa pra gente mexer o esqueleto. Daqui a pouquinho tem mais sucessos. Aqui, os melhores do samba e do pagode, né? O ritmo mais brasileiro que contagia, né? De volta depois do intervalo.
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4: 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Essencial para o agronegócio.
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6: Quer saber onde os famosos se esbaldam? Leonardo DiCaprio escolheu uma fazenda no Pantanal com diárias que chegam a R$7 mil para sua hospedagem. A Caimã Pantanal, com 53 mil hectares, oferece hospedagens de alto padrão, safaris e experiências incríveis de contato com a natureza. O ator, conhecido por seu engajamento ambiental, esteve na região para conhecer iniciativas de pesquisa e conservação. Mas claro, a gente não pode deixar de notar o luxo e o conforto que ele desfrutou por lá.
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3: 22 horas e 36 minutos.
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2: É, falei que a gente voltava rapidinho, né? Pagodaço de volta com o melhor do samba e pagode pra você. Aumente o volume, é mais uma sequência chegando aqui, ó.
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1: Thiago Soares e Miltinho no encontrinho, senhoras e senhores.
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0: muito barulho para Miltinho e Thiago Soares. Um encontrinho aí, senhoras e senhores.
1: Obrigado.
0: Obrigado, encontrinho. Deus abençoe vocês. Tamo junto. Valeu. Passou muito barulho para Miltinho e Thiago Soares. Um encontrinho aí, senhoras e senhores.
1: Obrigado.
0: Obrigado, encontrinho. Deus abençoe.

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3: Um escândalo abala o mundo do futebol. O ex-jogador da seleção brasileira, Luizão, está sendo investigado pela Polícia Civil após sua companheira denunciar agressão em Maresias. A mulher relatou ter sofrido socos, chutes, ameaças e ofensas verbais durante uma briga. Luizão, por sua vez, negou as acusações e afirmou que a investigação irá esclarecer quem é de fato a vítima nessa situação. O caso, que ocorreu no último sábado, está sendo apurado pela Delegacia de Defesa da Mulher de São Sebastião.
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4: O mês de agosto é laranja. Sabe por quê? É o mês da campanha criada para alertar a população sobre a esclerose múltipla, doença que, mesmo sendo rara, atinge uma média de 35 mil pessoas no Brasil e 2,5 milhões em todo o mundo. E ainda assim, é desconhecida por cerca de 80% da população. Os sintomas são variados e dependem da parte do sistema nervoso que foi afetada.
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8: Oi, gente, tudo bem? Tudo joinha por aí? Quarta-feira, meio a semana, e o nosso Nostalgia está entrando no ar a partir de agora. Você vai curtir o melhor do flashback, aquela música que marcou época, que fez história na sua vida. Tem uma canção bacana aí que você recorda muito? O Nostalgia pode trazer ela pra você, viu? Aqui na sua rádio preferida nesta quarta-feira. Aumenta o volume e vem com a gente, pois o Nostalgia está no ar.
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0: E assim a gente vai fechando o nosso Nostalgia edição desta quarta-feira aqui na sua rádio preferida. Que programa gostoso, né? É muito bom fazer o Nostalgia, né? Recordar os bons e velhos tempos e ainda mais ter a sua audiência e o seu carinho. Obrigado de verdade aí, a gente se fala. Tchau, tchau.
1: 23h43. 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
4: As últimas dos famosos você vai conferir agora aqui no nosso Pronto, Falei. Eu sou Kleber Salles, hoje é quarta-feira, gente, quarta-feira, né, 2 de setembro já, 2 de setembro de 2026, e após a morte de Glória Menezes, aos 91 anos, veio à tona um detalhe sobre o patrimônio rural que ela mantinha com Tarcísio Meira. O casal era proprietário da Fazenda São Marcos, em Aurora do Pará, adquirida pelo ator na década de 70 ainda, né? A propriedade tem mais de 10 mil hectares, sendo cerca de metade destinada à preservação da floresta amazônica. Após a morte de Glória, a fazenda passou para o filho do casal, Tarcísio Filho. A propriedade tem a pecuária de corte como principal atividade e também possui plantações de milho e soja, utilizadas na alimentação do rebanho. É, gente, faleceu semana passada, infelizmente, né? Uma das maiores atrizes aí de todos os tempos, a grande Glória Menezes, né? E também o grande Tarcísio Meira, que faleceu em 2021, vítima da Covid-19. Né? Dois grandes atores, né? Ímpares aí da nossa cultura nacional, né? Daqui a pouco a gente volta aqui no Pronto Falei.
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5: O mês de agosto é laranja. Sabe por quê? É o mês da campanha criada para alertar a população sobre a esclerose múltipla, doença que, mesmo sendo rara, atinge uma média de 35 mil pessoas no Brasil e 2,5 milhões em todo o mundo. E ainda assim, é desconhecida por cerca de 80% da população. Os sintomas são variados e dependem da parte do sistema nervoso que foi afetada.
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4: As últimas informações do Brasil e do mundo nesta quarta-feira, 2 de setembro de 2026, e o Brasil avançou em 34 dos 48 indicadores usados para avaliar o enfrentamento das desigualdades. O resultado representa 71% dos indicadores analisados pelo Observatório Brasileiro das Desigualdades. Os avanços estão relacionados principalmente à melhora da renda média, crescimento do mercado de trabalho, redução da pobreza, maior segurança alimentar e acesso a serviços básicos. Também houve melhora em indicadores de saúde, educação e segurança, incluindo redução da desnutrição infantil e do analfabetismo, além da queda nos homicídios de jovens. Por outro lado, 8 indicadores pioraram. Entre eles estão a diferença de remuneração entre homens e mulheres, a concentração de renda e condições mais desfavoráveis para a população negra. O relatório destaca que as desigualdades históricas continuam presentes. Eu sou Kleber Salles e volto daqui a pouco com mais uma edição do Repórter Destaque.
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2: Olá, para você eu desejo uma ótima quarta-feira, começando agora mais um programa Na Hora de Amar, com a minha apresentação, locutora Patrícia Vieira. Eu preparei para você uma programação com o que há de melhor na música romântica. Espero que você goste. Está começando agora mais um Na Hora de Amar.

0: Este é o nosso Na Hora de Amar. Por aqui a gente ouve o melhor da música que fala deste nobre sentimento que é o amor. Em instantes tem mais.
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5: Pois é, gente, uma brasileira protagonizou uma cena inusitada no reality argentino Gran Hermano Geración Dorada. Stephanie Campanita Pereira foi expulsa do programa após uma discussão envolvendo fotografias dos filhos de outras participantes. Olha que doideira! A brasileira contestou a decisão e se recusou a deixar o confinamento. Chorando, ela afirmou que considerava a punição injusta e negou ter agredido ou danificado os objetos das colegas. Como Campanita não aceitou sair, seguranças entraram na casa para retirá-la. A cena repercutiu nas redes sociais. A influenciadora, que se identifica como Brasiguaia, já havia ganhado popularidade por sua participação no reality. É, rapaz, é o Brasil aparecendo em tudo quanto é canto aí, viu? E essa Brasiguaia, como ela se identifica aí, né? Acabando, né, por deixar aí o Big Brother argentino, né? Eu sou Kleber Salles e esse foi o nosso Pronto Falei. Daqui a pouco a gente volta com a última edição desta quarta-feira.
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5: Em 13 anos, de 2013 a 2026, a Superintendência Regional do Trabalho em Minas Gerais resgatou 5.651 pessoas em situação de trabalho análogo à escravidão. Nesse período, foram fiscalizadas mais de 1.000 empresas e 43 mil trabalhadores. Mais de 4.500 contratos foram formalizados durante as fiscalizações, enquanto 7.731 situações de trabalho análogo à escravidão foram identificadas. Somente em 2026, 416 trabalhadores foram resgatados. As operações também resultaram em mais de 10 mil autos de infração e no pagamento de seguro-desemprego para 5.475 pessoas. Minas Gerais foi o primeiro estado brasileiro a ter uma equipe específica de combate a esse tipo de exploração, criada em 2013. Termina aqui mais uma edição do nosso Repórter Destaque. Com a apresentação e a produção de Kleber Salles, o Repórter Destaque volta amanhã. Grande abraço.
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5: E a Sandy, gente, foi flagrada no Aeroporto Internacional de Guarulhos, em São Paulo, depois de retornar de alguns dias de descanso. Ao chegar ao estacionamento, a cantora percebeu que estava sendo filmada e pediu que a pessoa parasse por um momento. O homem respondeu que tinha bastante memória disponível no celular e Sandy rebateu, dizendo que era chato. O vídeo acabou viralizando e dividiu opiniões nas redes sociais. Alguns internautas consideraram, né, que a cantora estava claramente incomodada e defenderam sua atitude, enquanto outros disseram que artistas precisam lidar com esse tipo de situação por causa da fama. É, e você, que você acha, hein? Será que ela está certa? Você acha que não? Qual é a sua opinião, hein? Eu sou Kleber Salles, vou ficando por aqui e volto na próxima edição do Pronto Falei. Até lá!
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0: Você ouviu na nossa programação, Na Hora de Amar, músicas que falam deste nobre sentimento que é o amor. O programa de hoje está chegando ao fim e para você eu desejo tudo de bom. A gente volta a se falar amanhã. Um grande beijo e até lá.
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3: Você sabia que os espinhos dos porcos-espinhos estão cobertos por antibióticos? Isso os ajuda, porque é comum eles picarem-se nos seus próprios espinhos.
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7: Quarta-feira, mais um Você Que Manda de pé na melhor companhia por cá. Johnny Crazy na comunicação dentro da cabana. Toca o Senna aí, pessoal. Carimba! Chegamos na número 1. Que prazer imenso estar falando contigo. Tá no seu trampo? Tá de boa? Tranquilinho em casa, de férias, viajando na estrada? Vem com a gente, faz a toda a diferença. Manda o seu alôzaço, participa, manda sua bala pra cá. Viu? Você Quem Manda.

0: Quem gostou, joga a mão e faz barulho.
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0: não fez vai ficar na vontade.
1: Quem não fez não faz mal.
2: Vamos que vamos!
0: Tamo junto!
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2: Oi, certinho. Show de bola, hein? Que programação show. Daqui a pouquinho voltamos com mais Você Quem Manda e você sempre ligado com o melhor programa. Valeu? Espero o seu zap aqui, o seu contato, viu? Manda aí Facebook, também no Instagram e no zap zap da número 1. Já estamos de volta. Aguenta aí. Só uma aguinha e já voltamos.
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3: 0:54.
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6: Você sabia que um pequeno morcego castanho consegue apanhar cerca de 600 mosquitos em apenas uma hora? Inseticida pra quê?
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2: Você Quem Manda, de volta, cheguei. É, Johnny Crazy por aqui. E você ligadinha com a melhor playlist musical, participando também. Chega mais, aumenta o volume e manda o seu pra gente. Tô aguardando, vai zapeando aí.
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0: música boa do caralho.
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1: Deus é quem sabe. Tá escrito.

0: Menos é mais, Henrique Castro, não tem jeito.
1: Vamos!
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1: Esse bloco foi de pura recordação. Meu Deus do céu! Pelas barbas do profeta! Você quem manda! Essa foi das antigas e foi show, hein? Recordação total. Daqui a pouquinho estamos de volta. Fica aí, break é rápido.
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1: Você quem manda? Ah, mais um show de programação pra você. Tá de boa agora, tranquilinho, naquele cochilinho. Pelo fone? Ah, tá curtindo a gente pelo app? Muito bom! Prazer estar falando contigo, mandando as balas. E participa aí, marca o zap zop nosso e zapeia pra gente tocar o seu som. Que tal? Vem nessa!
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0: Renatozão. Que honra demais poder estar aqui, viu?
1: Você tá doido.
0: Obrigado, gente. Obrigado.
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0: é por falta de tempo não, viu? Você só não tem prioridade.
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1: Assim, top, top, top, fechamos o seu Você Quem Manda desta quartita. E aguardando vocês com a gente amanhã, quinta-feira. Muito obrigado por tudo, hein? Fui nessa, tchau, tchau.
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6: Você sabia que Madame Marie Curie foi a primeira pessoa a ganhar dois prêmios Nobel? O primeiro foi ganho em física no ano de 1903 e o segundo em química em 1911. Cabeção!
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0: Murilo Rufo.
1: Que pancada. Obrigado, Murilo.
2: Valeu, valeu, valeu.
1: Obrigado.
2: Tamo junto.
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0: coisa linda! Eu bati palma porque eu achei maravilhoso.
1: Que lindo!
0: Que coisa linda, né?
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0: Muito obrigada, São Paulo.
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0: Resolve não, hein? Pode ir rodando de cidade em cidade.
1: Beija outra metade, quem sabe resolve.
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0: gostou, uma salva de palmas pra Simone Mendes.
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0: O Sem Parar volta na próxima edição.
1: 2:32.
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2: Vem com tudo, tá começando mais um Top 10 do dia. Aumenta aí o som, tá chegando a 10ª campeã de hoje.
0: 10ª posição.

0: amado. Quem gostou, faz um barulho pra gente aí.
1: Parabéns.
0: Obrigado, meu amor.
1: Deus abençoe esse projeto.
0: Amém.
1: A gente tá nessa luta há muitos anos, intensa amizade. Tô aqui sempre por
0: obrigado,
1: você, Guilherme. Conta comigo.
0: Obrigado.
1: Valeu, galera. Valeu mesmo. Obrigada, Goiânia.
0: Faz barulho pra mamãe aí.
1: Tudo de bom pra você.
0: Muito obrigado, nega. Pé quente.
2: Nona posição.

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2: Oba! Alô vocês! Estou chegando! Tô aqui, ó, pra comandar mais uma edição do Giro Astral. Eu sou o Silva Júnior, mas pode me chamar de seu amigo. Meiuca de semana, dia do sofá, quarta-feira hoje, primeira quarta do mês, dia 2 de setembro de 2026. A partir de agora, você fica por dentro das previsões para o seu signo. E a gente começa com Áries. Sua motivação ganha uma dose de otimismo que vai contagiar as pessoas ao seu redor. O clima será de celebração. Só não caia na armadilha da dispersão e dos excessos. No restante, a sua vitalidade estará presente em tudo o que fizer. Número da sorte 24. Alô, Touro, chega mais! Você estará cheio de confiança e otimismo, em sintonia com as pessoas ao seu redor. As trocas serão muito positivas, Touro. Uma vontade intensa de descansar pode tomar conta de você. Não adianta resistir, pois chegou a hora de recarregar as energias. Número da sorte é o 10. E para fechar esse primeiro bloco, alô gêmeos! Use o dia de hoje, essa quarta, para pensar com cuidado antes de tomar decisões precipitadas e definitivas. Os esforços recentes estão pesando e essa fadiga é real. Você gastou boa parte das suas reservas de energia. Agora permita-se descansar um pouco. Número da sorte 31. E daqui a pouco tem mais um bloco. Tem Câncer, Leão e Virgem. Segura!
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0: Batidão!
1: E Guilherme Benu! Obrigado, gente.
2: Obrigado, gente. Que coisa linda.
3: Senhoras e senhores, uma salva de palmas para Guilherme Benuto.
0: Muito obrigado.
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6: Oi, turma! Já estamos de volta com mais um bloco do nosso Giro Astral desta quarta-feira, dia 2. Agora tem previsões para Câncer, Leão e Virgem. A gente começa o bloco com você, Câncer. Olha, você vai descobrir aspectos inéditos do que está por vir. Este será um dia de surpresas. A sua mente ficará cheia de pensamentos e novas ideias. Planeje suas ações a longo prazo, mas sem se desesperar. Número da sorte é o 15. Alô, Leão! Você receberá apoio dos amigos e das pessoas com quem se relaciona. Eles vão estender a mão sem hesitar quando você precisar. Não tenha medo de pedir ajuda, pois encontrará ótimos conselhos. Aproveite essa parceria para ampliar sua influência. Número da sorte 26. Alô, Virgem! Nada vai atrapalhar sua boa disposição. Seu entusiasmo ajudará você a superar as pequenas atitudes negativas ao redor, sem dar importância a elas. Mas o estresse merece atenção. Então,

0: Mantenha o controle e siga suas prioridades. Agir com orgulho ou exagero só levará ao esgotamento. Número da sorte é o 4. Daqui a pouco eu volto com Libra, Escorpião e Sagitário.
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2: 3 horas em ponto.
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0: Muito bem, turma! De volta à reta final do Giro Astral desta quinta. Agora tem o último bloco, destacando previsões para Capricórnio, Aquário e Peixes. A gente começa com você, Caprica. Seu dinamismo vai despertar a admiração e até a inveja de algumas pessoas. Sentindo-se bem consigo, você não hesitará em avançar. Sua ousadia vai valer a pena. Você estará em plena forma, mas não desperdice energia tentando atender a tudo e a todos, impossível. Número da sorte 19. Alô, Aquário, sua maneira de viver será vista de forma muito positiva. Você conseguirá transmitir sua energia a pessoas ao redor. Seu orçamento, porém, exigirá toda a sua atenção. Aproveite as promoções quando forem realmente vantajosas e necessárias. Número da sorte é o 3. Alô, Peixes, graças à sua visão objetiva da situação, você será um intermediário eficiente entre duas pessoas. Seu ânimo estará elevado, mas o cansaço começará a pesar. Você está com horas de sono atrasadas, coloque em dia. Por isso, procure recarregar as energias. Número da sorte 23. Turma, eu sou o Silva Júnior, o seu amigão, e o Giro Astral de hoje, quinta, vai ficando por aqui. E amanhã, sexta, tem mais e eu conto com a sua audiência. Grande abraço. Fiquem todos com Deus e até lá.
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chamadas nessa noite. Existem pessoas sendo chamadas para um novo tempo. Pessoas que têm resistido ao Evangelho.

Eu vou quando eu estiver pertinho da morte. Aí eu vou. Mas nessa noite, o Senhor te convida para os braços dele. Longe de todo abuso, longe de toda violência, longe de toda afronta.

de línguas diferentes que estão assistindo esse DVD em espanhol, em inglês, em árabe talvez. Em javanês, em papianês. Mas que não poderão dizer que não receberam o chamado do Senhor. Nessa noite você pode escolher continuar na tua dor e pode escolher dizer assim: Senhor, eu vou. Nós vamos orar agora. E aí, onde você estiver, em qualquer lugar, no hospital, não sei onde você está, mas aí onde você está agora, se você deseja receber Jesus como teu Salvador, a Bíblia diz que aquele que confessa com a sua boca está salvo. Se você deseja receber Jesus como teu único e suficiente Salvador, eu quero que você levante a sua mão comigo assim, lá no alto. Isso. Pode levantar a sua mão. Repita aí no seu cantinho.

Repita aí, Senhor Jesus, nessa noite eu te recebo com meu único e suficiente Salvador. Perdoa os meus pecados. Me ajuda, Jesus, a vencer. Me dá força para seguir. Porque de hoje em diante, eu sou teu. Eu sou tua. E ninguém poderá me tirar das tuas mãos. Obrigada, Jesus. Porque o Senhor me recebe. E porque o Senhor me recebe do jeito que eu sou. E vai me transformar, eu vou.

0: Amém? Deixa eu orar com você. Bota a mão no coração. Senhor, eu te apresento essas pessoas que receberam Jesus como Salvador no mundo inteiro. E eu te peço, Senhor, que naquele grande dia, no dia da tua volta, nós possamos nos encontrar diante do teu trono, diante da tua face. Poderemos celebrar, Senhor, a tua grande salvação. Nenhum desses se perderá. Nenhum desses. Mas todos serão eternamente teus. Amém.
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2: Fica ligadinho aqui na sua rádio que vamos para um breve intervalo, mas já já estaremos de volta com muito mais.
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3: 3:29.
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2: Voltando com mais um bloco do Adoração Máxima, levando para você muito louvor e muita adoração para a sua vida, para o seu coração.
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1: E o programa desta quinta-feira, ele já vai ficando por aqui. Muito obrigado pela sua presença e participação em mais um dia do nosso Adoração Máxima. Espero que os louvores tenham ministrado e tocado ao seu coração. Amanhã estamos de volta com muito mais Adoração Máxima. Muito obrigado, fiquem todos com Deus e até mais.
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6: Fala, gente! Tudo na Santa Paz? Sou Ricardo Oliveira. Hoje é quinta-feira e eu tô chegando aqui na sua rádio preferida com as 15 mais tocadas do dia. As 15 melhores na nossa programação aqui na sua rádio pra você, que é o melhor ouvinte do mundo. Aumenta o volume aí!
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0: Muito obrigado. Obrigado, BC. Obrigado, Camboriú.
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3: mais! Fechando mais uma sequência aqui na sua rádio preferida das 15 mais. Quero agradecer a sua companhia, o seu carinho, a sua audiência. E daqui a pouquinho a gente tá de volta com muito mais. Não sai daí não! Tem as 15 mais!
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3: Estamos de volta aqui na sua rádio preferida com as 15 mais tocadas, as 15 melhores da sua programação. Aumenta o volume aí, vem com a gente.

0: menos é mais, Henrique Castro, não tem jeito.
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3: Assim vamos encerrando a edição desta quinta-feira das 15 mais tocadas aqui na programação da sua rádio, viu? Que legal, o programa foi muito gostoso hoje, foi muito bom estar com você, viu? Dia que foi muito bom ter a sua audiência e o seu carinho. Um abraço pra todo mundo aí, tchau, tchau!
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0: casal mais comentado do momento, Ana Hickman e Edu Guedes, está a todo vapor com os preparativos para o grande dia. A apresentadora usou as redes sociais para compartilhar ansiedade e alguns detalhes do ensaio fotográfico pré-casamento, revelando que setembro é o mês da tão esperada união. Com muito amor e carinho, os pombinhos estão finalizando os últimos toques para a cerimônia, que promete ser um dos eventos mais badalados do ano. A contagem regressiva já começou e os fãs estão super curiosos para ver todos os detalhes dessa celebração que promete parar o Brasil.
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3: 4 horas e 38 minutos.

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2: Oi, como vai você? Eu sou o Ronan Oliveira e estou chegando. Vamos com mais um Hora Livre, uma programação especial, uma sequência sem intervalos para você curtir aqui na sua rádio. Hora Livre, você já sabe, né? Vem coisa boa.
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0: nosso encontro de hoje, infelizmente, está terminando. Espero que você tenha gostado. Eu fiquei muito feliz da gente se encontrar mais uma vez aqui na sua rádio. Tá combinado? A gente vai se encontrar de novo. Então, obrigado pela sua companhia, pelo carinho de sempre e pela audiência maravilhosa. Tchau, tchau.
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3: A pequena Mavi, filha de Neymar, está crescendo e mostrando que tem estilo de sobra. A menina surgiu ao lado do pai com os cabelos coloridos e um novo look que deixou todo mundo de queixo caído. Com apenas alguns aninhos, Mavi já dita tendências e prova que a moda corre nas veias da família. O novo visual da herdeira do craque virou assunto nas redes sociais e arrancou elogios dos internautas.
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7: Olá, tudo certo, tudo jóia? Quinta-feira, beleza? Firmeza? Vamos nessa então, né? Eu sou Kleber Salles e a partir de agora a gente começa mais um pagodaço, papai! É, o melhor do samba, do pagode, pra agitar sua quinta-feira. Que ninguém fica parado não, viu? Aqui a gente tá todo mundo no pique do moleque doido, com o melhor do som aqui, né? Do samba e do pagode, pra agitar a nossa quinta-feira. Não vou falar muito não, viu? Que eu quero tocar muita música hoje aqui. Vou levantar dessa cadeira aqui e vou sambar aqui junto com você. Eu não sei sambar de jeito nenhum. Eu sou uma tristeza. Mas a gente vai fazendo o que pode aqui, viu? No pagodaço. Aumenta aí o volume. Ó, a gente não sabe sambar, eu não sei, mas eu sei tocar música boa. Então, aumenta o volume aí.
8: Mais sucesso pra gente cantar juntinho assim, ó.

0: Paulinho São Pagode. Obrigado, gente. A mistura de três.
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1: Fechando mais uma sequência aqui na programação do nosso Pagodaço. O melhor do samba e do pagode pra você swingar com a gente aqui, hein? Daqui a pouco eu volto com mais músicas, não sai daí.
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1: Sente só que beleza, é o Pagodaço, as melhores músicas do samba e pagode na melhor programação, hein? De volta aqui no seu rádio.
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1: Terminando mais um bloco aqui no Pagodaço, né, gente? É, mas não tem problema não. Eu volto já já com mais uma sequência. Então fique onde está, hein? Só as melhores pra você. O melhor do samba e do pagode aqui no seu rádio.
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7: Sertanejo está em choque com o desabafo de Ana Carolina Moraes, esposa do cantor Giovanni. Ela revelou que o sertanejo pediu um tempo por telefone, mas foi flagrado levando outra mulher para a casa de campo do casal. O filho de Giovanni se manifestou, afirmando que o pai está em uma nova fase, mas o drama familiar está longe de ter um fim. A internet está em polvorosa com os detalhes dessa traição que promete render muitos capítulos.
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8: 6 horas e 5 minutos.
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1: Sente só que beleza, é o Pagodaço, as melhores músicas do samba e pagode na melhor programação, hein? De volta aqui no seu rádio.
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0: aqui vai primeiramente pro meu vô, mas também vai pra todo menor que tem um sonho, porque eu também já tive um sonho. Hoje eu tô realizando meu sonho, tô cantando com cheios de pilares, que também já foi o menor sonhador.
1: Que honra minha.
0: É tudo sobre acreditar e agir, meu mano. Papo reto, que a sorte te encontre sempre trabalhando, e que você sempre seja o menor sonhador,
1: e que você seja a continuação da minha geração.
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0: bate na palma da mão quem gostou, papai.
1: Muito bem, finalizando por aqui mais uma sequência. O Pagodaço já tá terminando, mas amanhã tem muito mais, tá bom? Grande abraço, fique com Deus. Eu, Kleber Salles, te espero amanhã. Amanhã é sexta e a gente vai curtir de montão o Pagodaço do final de semana. Eu tenho certeza que vai ajudar aí no clima, né? Vai com certeza ajudar no esquenta pro seu final de semana. Forte abraço, amanhã tem mais Pagodaço.
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5: Júlia Costa, filha da atriz Flávia Alessandra, abriu o coração e falou abertamente sobre sua luta contra um transtorno alimentar. A jovem revelou que convive com uma vozinha maligna que a acompanha nessa jornada. Com muita coragem, Júlia compartilha sua experiência para conscientizar e ajudar outras pessoas que enfrentam desafios semelhantes. Uma atitude inspiradora que merece todo o nosso apoio e carinho.
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6: 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Sabe por quê? É o mês da campanha criada para alertar a população sobre a esclerose múltipla, doença que, mesmo sendo rara, atinge uma média de 35 mil pessoas no Brasil e 2,5 milhões em todo o mundo. E ainda assim, é desconhecida por cerca de 80% da população. Os sintomas são variados e dependem da parte do sistema nervoso que foi afetada.
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10: É o Nostalgia, entrando no ar a partir de agora aqui na sua rádio preferida nesta quinta-feira. Olha, o programa hoje tá sensacional, o pessoal produziu demais, deixou o programa bem gostoso, tem cada música maravilhosa que só o Nostalgia aqui na sua rádio apresenta pra você, viu? Então vamos juntos com Nostalgia a partir de agora, aumenta o volume.
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0: Pra fechar o nosso Nostalgia nesta quinta-feira, que canção maravilhosa! Essa fez você recordar em voltar ao passado. Só aqui na sua rádio preferida que você curte o Nostalgia, que tá ficando por aqui, mas a qualquer momento está de volta. Um beijo no seu coração e até a próxima. Tchau, tchau.
1: 7:19.
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5: Mais uma edição aqui do nosso Pronto Falei. Eu sou Kleber Salles, hoje é quinta-feira, dia 3 de setembro de 2026. A partir de agora você vai ficar muito bem informado, hein? Vamos falar da Ana Hickman? É! Ana Hickman e Edu Guedes estão nos últimos preparativos para o casamento marcado para 12 de setembro, né? A cerimônia acontecerá na Casa Giala, fazenda de Edu, em Araras, no interior de São Paulo, construída em 1820. O local passa por uma grande restauração que preserva elementos históricos e inclui novas estruturas como banheiros acessíveis e uma cozinha industrial. Uma das novidades é uma vila italiana construída para ligar o salão principal à casa da fazenda. Ana também participou do paisagismo e ajudou no plantio de mais de 3 mil metros quadrados de grama. Apesar da proximidade do casamento, algumas obras ainda estão em andamento, né? É, tá chegando aí o casamento do ano, hein? Ana Hickman e Edu Guedes. Eu sou Kleber Salles e volto daqui a pouco, hein? Aqui no nosso Pronto Falei, sempre trazendo as últimas novidades do mundo dos famosos.
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6: 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Sabe por quê? É o mês da campanha criada para alertar a população sobre a esclerose múltipla, doença que, mesmo sendo rara, atinge uma média de 35 mil pessoas no Brasil e 2,5 milhões em todo o mundo. E ainda assim, é desconhecida por cerca de 80% da população. Os sintomas são variados e dependem da parte do sistema nervoso que foi afetada.
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5: Quinta-feira, dia 3 de setembro de 2026, está entrando no ar mais uma edição do nosso Repórter Destaque. Eu sou Kleber Salles e a partir de agora você vai ficar muito bem informado com as últimas notícias do Brasil e do mundo. Um estudo da Universidade de Binghamton, nos Estados Unidos, indica que registrar um conteúdo na tela pode fazer com que ele seja menos lembrado depois. A pesquisa analisou o que acontece com a memória quando uma pessoa decide salvar digitalmente algo que está vendo. Nos testes, participantes observaram obras de arte e, em algumas situações, fizeram capturas de tela antes de responder a perguntas. De forma geral, quem tirou o print teve mais dificuldade para lembrar do conteúdo. O efeito continuou mesmo quando os pesquisadores deram mais tempo para observar as imagens. Uma das hipóteses é que, ao saber que a informação está salva no celular, o cérebro reduz o esforço para guardá-la. Os pesquisadores também estudam se o próprio ato de interromper uma experiência para registrá-la prejudica a atenção. Eu sou Kleber Salles e volto daqui a pouco com novas informações no seu rádio. Continue ligado.
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1: 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Olá, para você, eu desejo uma ótima quinta-feira. Começando agora mais um programa Na Hora de Amar. Por aqui, ouvimos o melhor da música romântica. Grandes sucessos nacionais e internacionais passam por aqui. Pronto, pronta para curtir essa programação feita com muito carinho para você. Na Hora de Amar de hoje está no ar.

0: Este é o nosso Na Hora de Amar. Por aqui a gente ouve o melhor da música que fala deste nobre sentimento que é o amor. Em instantes tem mais.
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5: E o Matheus Vargas, filho do cantor Leonardo, sofreu um acidente de carro na saída de Barretos, no interior de São Paulo. Na última sexta-feira, o sertanejo seguia para Ribeirão Preto, né, onde participaria de um compromisso profissional ligado à TV Record, quando outro veículo entrou repentinamente na faixa em que ele trafegava. O carro em que Matheus estava acabou atingido e ficou com a parte dianteira bastante danificada, viu, gente? Pois é, apesar do impacto, ninguém ficou ferido, nem os integrantes da equipe, nem as pessoas que estavam no outro veículo. O próprio cantor tranquilizou os fãs pelas redes sociais e explicou que todos estavam bem. Graças a Deus, né? Menos mal, né, rapaz? Eu sou Kleber Salles e esse foi o nosso Pronto Falei. Daqui a pouco a gente volta para falar mais aqui na nossa programação, hein?
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5: Diferentemente do que muita gente imagina, a personalidade não fica completamente definida na vida adulta. Um estudo publicado na revista Communications Psychology mostra que os traços de personalidade podem continuar mudando ao longo dos anos. A pesquisa comparou a percepção de quase 900 adultos com dados de cerca de 167 mil pessoas. Os resultados indicam que essas mudanças acompanham fatores como satisfação com a vida, saúde, renda e autoestima. Os pesquisadores analisaram os chamados Big Five, modelo que reúne cinco grandes dimensões da personalidade. Segundo o estudo, esses traços continuam se desenvolvendo ao longo da vida, inclusive na idade adulta. Para os autores, acreditar que a personalidade é imutável pode até diminuir a motivação das pessoas para buscar mudanças e desenvolvimento pessoal. Eu sou Kleber Salles e esse foi mais um Repórter Destaque no seu rádio. Fique ligado, a gente volta na próxima edição com muito mais informações por aqui. Grande abraço e até lá.
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5: De volta por aqui no Pronto Falei para falar dela, Virgínia Fonseca, né? Ela falou sobre independência financeira e vida íntima durante o lançamento de uma nova coleção de produtos voltados ao público feminino. A influenciadora contou que aprendeu com a mãe, Margarete Serrão, a nunca depender financeiramente de um homem. Segundo Virgínia, essa autonomia também contribuiu para que ela se sentisse livre para falar sobre assuntos considerados tabus, como prazer feminino. Ela defendeu o autoconhecimento e a sinceridade nos relacionamentos. Nas redes sociais, alguns internautas levantaram a possibilidade de que as declarações fizessem parte de uma estratégia de marketing para divulgar os novos produtos. Virgínia não comentou as especulações, né? É, Virgínia Fonseca, na verdade, né, tem muita coisa que eu acho que dá para tirar de lição aí dos exemplos dela, né? Ela, né, batalhadora, construiu uma marca, né? Marcas importantes, aliás, né? Ela, o nome dela hoje é um nome fortíssimo aí, né? Ela que surgiu de repente na internet aí, né? Sem saber mesmo, nem ela sabia o que ela ia fazer na internet, de repente acabou se tornando aí uma das maiores influenciadoras digitais, não só do Brasil, mas do mundo, né? É impressionante, viu? Tá, e parabéns aí pra Virgínia Fonseca, como diria o meu amigo Marcão, a Vivi Fonfon, né? Parabéns pra ela aí, viu? Eu sou Kleber Salles e esse foi o nosso Pronto Falei. Grande abraço pra todo mundo e até lá, hein? Até a próxima!
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0: Voltei trazendo para você mais músicas aqui na programação do nosso Da Hora de Amar. Estamos ouvindo o melhor da música romântica. Espero que você esteja curtindo. Agora tem mais músicas para você.
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0: Para você eu desejo tudo de bom. A nossa programação de hoje do Na Hora de Amar está chegando ao fim. Obrigada a você que esteve comigo até agora. Um beijo grande e até o nosso próximo programa.
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3: Você sabe por que os pelos ficam arrepiados? O frio e as fortes emoções são os principais estímulos causadores da contração do músculo eretor dos pelos. A origem pode estar na teoria darwinista e a sua explicação é que o arrepio é uma forma de defesa. No frio, a camada formada pelos pelos retém o ar quente, aquecendo o corpo.
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8: Oi, Quinta! Bem-vindos, amigos e amigas de Johnny Crazy por aqui na sua top companhia. Mais um Você Quem Manda na área. Aumenta o volume e vem pra gente.

0: hit. É
1: e aí,
0: hit.
1: Boa noite, agora foi?
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3: Sabe, Imperador.

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1: Você quem manda na sua primeiríssima. Essa foi show. Essa até eu recordei. Voltei a quanto tempo atrás. Vamos ficando velhinha cada dia que passa, hein? Fica aí, briga rapidinho. Só vou ali pegar um biscoitinho e tô de volta.
2: Aguardem.
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3: 8:31.
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6: Você sabia que a partir dos 75 anos, a flacidez é mais acentuada devido à perda da elastina, proteína responsável pela elasticidade da pele? Assim, o tecido cai, dando a impressão de que o órgão cresceu.
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1: Oh, você quem manda. De volta, cheguei. É, Johnny Crazy por aqui. E você ligadinha com a melhor playlist musical. Participando também. Chega mais, aumenta o volume e manda o seu som pra gente. Tô aguardando. Vai zapeando aí.
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0: Karim Gilmar!
1: Sepana, meu amigo!
2: Sem moderação, amigo!
0: Sextou sem moderação!
2: No pelo valendo, você tá
0: valendo!
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2: A melhor programação, tá adorando a playlist hoje. Manda sua luz essa aí. Não manda só o alô, boa tarde, bom dia, boa noite, não. Manda sua canção. Muito prazer, vamos tocar pra você aqui no Você Quem Manda. Show! Daqui a pouquinho tamo de volta.
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2: Ou você quem manda. Voltamos com mais um bloco depois do break. Você ligadinho, aumenta o volume aí. Chegamos, mais um bloco incrível pra vocês.
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0: Hoje não.
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1: Existe uma teoria que se chama 90-10, onde uma pessoa tem 90% daquilo que você procura em alguém, só que você foca naqueles 10% que falta. Aí você sai pra rua, se aventura, e realmente você encontra aqueles 10%, mas não se deu conta que perdeu os 90%.

0: Os 10% a gente deixa pro garçom, né não?
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1: Você quem manda. Finalizamos mais uma quinta-feira, mais um Você Quem Manda pra ficar bem top, ficar pensando no fim de semana que vem aí, hein? Voltamos amanhã pra começar bem legal o fim de semana. Até lá, tchau, tchau.
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6: Você sabe por que as tampas de bueiros têm como padrão serem redondas? Uma vez que ele repousa sobre uma aba de menor diâmetro e tem uma forma redonda, isso impede que ela, por acidente, venha a cair dentro do próprio bueiro ou a se encaixar de alguma forma no buraco, de maneira a oferecer algum risco de acidente.
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1: O nome dessa música é Casal Raiz. Quem é casal aí, levante a mão. Quem é casal, quem tá de casal? Todo mundo sabe, todo casal briga. Mas tem o casal Nutella e tem o casal Raiz. Eu sou casal Raiz. Vamos lá.

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1: Obrigada, gente! Olha, São Paulo, Bahia, todo mundo! Obrigada, Léo!
0: Minha eterna gratidão a você, viu? Muito obrigado mesmo. Senhoras e senhores, Anitta!
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1: Dois lados.

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1: 10 horas e 1 minuto.
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3: Vem com tudo! Tá começando mais um Top 10 do dia. Aumenta aí o som, tá chegando a 10ª campeã de hoje.
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4: Essa música é o seguinte. Vocês vão começar cantando, não será, velho?

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2: Alô você! Salve, salve, galerinha! Tô chegando! Muito prazer, eu sou o Silva Júnior. Hoje é quinta-feira, 3 de setembro, e o Giro Astral está no ar trazendo as previsões para o seu signo. Alô, Áries, para começar com tudo aqui. Ariana e Ariana, você vai conseguir defender seus interesses com calma e eficiência. Este é um excelente momento para entrar em contato com o seu banco e resolver assuntos financeiros. Depois, procure recarregar as energias em um ambiente reservado e tranquilo. Também evite exagerar na comida. É, o tal do pecado da gula não vai fazer bem pra você nesse momento. O número da sorte é o 7. Alô, Touro! Coloque suas contas em dia. Depois de resolver essas pendências, você vai se sentir muito melhor consigo. Sua energia voltará ao equilíbrio e ajudará a concluir tudo o que precisa. Em seguida, será possível relaxar de verdade. Número da sorte 28. Alô, Gêmeos, para fechar o primeiro bloco. Se conseguir controlar os impulsos e diminuir a pressa, tudo tende a dar certo para ti. Você possui uma força maior do que imagina. Algumas dúvidas podem tentar abalar essa confiança, mas elas não têm fundamento. Número da sorte é o 16. Daqui a pouco tem mais um bloco, segundo, com Câncer, Leão e Virgem.
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3: Legal, turma! Estamos de volta com mais um bloco do Giro Astral e agora tem destaque para Câncer, Leão e Virgem. Eu começo o bloco com você, Câncer! A sorte vai ajudar você a avançar na direção dos seus objetivos. Não se assuste com as oportunidades e deixe sua espontaneidade falar mais alto. Sua força de vontade fará você esquecer dos pequenos incômodos físicos que atrapalharam no mês passado. Mesmo assim, continue se cuidando. Número da sorte é o 21 pra você, tá bom? Alô, Leão! Você sente que precisa desacelerar. Escute seus instintos e desacelere, descanse sem culpa. Existe também uma vontade de provocar discussões. Essas suas palavras podem estar mais afiadas do que imagina, então evita. Por isso, procure se controlar. Número da sorte é o 11. Alô, Virgem, pra fechar o bloco. Este será um dia muito positivo para aproveitar o lazer, viver o amor ou iniciar um projeto, um trabalho ou até uma nova relação. Conversas importantes podem acontecer com seu parceiro ou com outras pessoas. O momento também será perfeito para viajar. Número da sorte é o 30. Daqui a pouco eu volto com mais um bloco e eu trago Libra, Escorpião e Sagitário. Segura!
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4: 10:28.
1: 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Terceira posição.

0: Juscinho.
1: Juscinho, quanta honra.
2: Deus abençoe sempre o seu trabalho, viu? Seu projeto.
1: Obrigado demais, cara.
0: Gente, por favor, convite, façam muito barulho. Muito barulho. Henrique e Juliano na parada.
3: Primeira posição.

0: Obrigado aí pelo teu carinho, pela tua audiência. A gente volta na próxima edição com mais Top 10 pra você.
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4: Começando nesse momento mais um programa do nosso Adoração Máxima nesta quinta-feira. Sim, começando mais um programa de muita bênção, de muita adoração. E eu, Diego Almeida, fazendo a sua companhia nesse dia, trazendo para você muito louvor. Bora começar a nossa adoração. Aqui vai a nossa primeira sequência de louvores.
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1: Voltando com mais um bloco do Adoração Máxima, levando para você muito louvor e muita adoração para a sua vida, para o seu coração.
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4: Muito bem, turma! De volta à reta final do Giro Astral desta quinta. Agora tem o último bloco, destacando previsões para Capricórnio, Aquário e Peixes. A gente começa com você, Caprica. Seu dinamismo vai despertar a admiração e até a inveja de algumas pessoas. Sentindo-se bem consigo, você não hesitará em avançar. Sua ousadia vai valer a pena. Você estará em plena forma, mas não desperdice energia tentando atender a tudo e a todos. Impossível. Número da sorte 19. Alô, Aquário, sua maneira de viver será vista de forma muito positiva. Você conseguirá transmitir sua energia a pessoas ao redor. Seu orçamento, porém, exigirá toda a sua atenção. Aproveite as promoções quando forem realmente vantajosas e necessárias. Número da sorte é o 3. Alô, Peixes, graças à sua visão objetiva da situação, você será um intermediário eficiente entre duas pessoas. Seu ânimo estará elevado, mas o cansaço começará a pesar. Você está com horas de sono atrasadas, coloque em dia. Por isso, procure recarregar as energias. Número da sorte 23. Turma, eu sou o Silva Júnior, o seu amigão, e o Giro Astral de hoje, quinta, vai ficando por aqui. E amanhã, sexta, tem mais e eu conto com a sua audiência. Grande abraço. Fiquem todos com Deus e até lá.
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1: Confere a nossa próxima sequência que já está pronta.
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0: E quem gostou dá um grito!
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0: Às vezes é melhor terminar brigado do que terminar de boa. Sabe por quê?
2: Por quê?
0: Porque curativo, quando arranca de uma vez, dói menos.
2: Bem menos.
0: E essa música fala disso. Se liga aí, ó.

0: Obrigado.
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Quem acredita em outra vida, levanta a mão. Quem acredita em outra vida, levanta a mão.

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0: Pois vocês conhecem a graça de nosso Senhor Jesus Cristo, que sendo rico, se fez pobre por amor de vocês, para que por meio de sua pobreza vocês se tornassem ricos. 2 Coríntios 8:9. Olá, ouvinte, somos ricos em Jesus Cristo. Podemos até não ter muita coisa nesta vida aqui na Terra, nesse tempo que aqui estamos vivendo, mas uma coisa é certa: no céu teremos toda a riqueza do Pai. Aliás, o céu, estamos refletindo sobre isso. No céu não terá pecado, amado ouvinte. Imagine uma vida sem a morte, sem a dor, a despedida, a tristeza. Isso é incrível. O que é que nos impede de estarmos bem relacionados com Deus? É o pecado. E já que o céu nos promete um relacionamento certo com Deus, o que é ausente no céu? O pecado. O céu será livre de pecado. Tanto a morte como o pecado serão coisas do passado. Dá para imaginar um mundo sem pecado? Você já fez algo recentemente por causa de pecado? Pelo menos você já reclamou, você se preocupou, você resmungou, guardou quando devia compartilhar, tentou adivinhar e esconder, mas você não fará isso no céu. O pecado já deu vida a milhares de corações quebrados e quebrou milhões de promessas. Seu vício pode ser ligado diretamente ao seu pecado. Sua desconfiança foi causada por pecado, preconceito, roubo, adultério, tudo por causa do pecado. Mas no céu tudo isso acabará. Então, você consegue imaginar um mundo sem pecado? Se puder, você consegue imaginar o céu. Uma terra com todas as suas belezas, as suas maravilhas, esse planeta magnífico sem a morte. Esse lugar maravilhoso aqui que vivemos, sem o roubo, sem o ferimento, sem as doenças, sem a fome, a miséria, sem o mal, é quase isso. Mas é ainda muito melhor, porque será o paraíso verdadeiro, o céu, junto com Deus e Jesus Cristo Salvador. Diante desta perspectiva, certamente, por maior que sejam os nossos problemas, eles se tornam insignificantes. Pense nisso.
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2: Uma palavra com o Pai.
0: Deus querido, Pai Todo-Poderoso, Jesus Cristo, nosso Salvador, por Ele, oramos agora, agradecendo pelo perdão dos nossos pecados. Sim, Pai, perdoa-nos, Senhor. O pecado nos separa de Ti, mas Jesus Cristo nos une. Neste momento apenas declaramos-nos como pecadores, pedimos também Sua compreensão, Pai, Sua graça através do Espírito Santo, Sua companhia ao longo de nossos dias, nos protegendo, nos livrando do mal, das tentações, nos dando livramento, Pai. Em nome de Jesus. Amém.
2: Que privilégio ter a mesma mão que fez o universo e espalhou as estrelas, escrevendo seu nome no livro da vida. Louve a Deus por isso e declare agora Cristo como seu Senhor e Salvador, buscando a partir daqui o perdão e uma vida correta. Deus alegra-se por todo aquele que assim desejar de todo o coração.

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É, alguns às vezes me tiram o sono, mas não me tiram o sonho. Por isso eu amo e declamo, por isso eu canto e componho. Não sou o dono do mundo, mas sou um filho do dono, do verdadeiro patrão, do verdadeiro patrono. E aí, Gabriel, desistiu do cachê? Cancelei um trabalho aí pra não me aborrecer. Explica melhor, o que foi que você fez? Tá, tudo bem, eu explico pra vocês.

Ei, parado você aí. Quem, eu? É, você mesmo, vai pra onde? Vou trabalhar. Que é isso aí, é droga? Não, mas faz quem usa viajar. É o quê, arma? Não, mas faz quem usa ser mais forte. Que você vai fazer com isso? Eu vendo isso pra quem tem o poder de compra dos que não podem comprar. E ajudo a aplicar no povo, explico o modo de usar. Eu vendo livros, cara. É um bom negócio? Honesto e bom, pode crer. E a melhor parte é poder entregar sabendo que alguém vai ler. Tem gente que escreve por ego ou só pra fazer firula. O meu texto é simples, sincero. É tinta que sai da medula. Eu chuto as palavras pra fora e elas que vêm me buscar. Num jogo de bola e gandula. Ah, entendi. Quanto é? Vê um aí. Vê um desse aí.

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0: gostavam.
1: Quem gostou faz barulho aí.
0: Alô, Goiânia! Gente, pra quem me conhece sabe que eu tô realizando um sonho, eu tô aqui, ó, tremendo as bases.

0: Vambora aí, ó.
1: Yeah! Comment allez-vous, messieurs? Bien.

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0: Só faltou ela.
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0: Valeu, Matheus!
1: Daqui pra frente é só pra frente.
2: Saco sujo.

0: cruel ou não é, Brasil?
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0: Tem dia que...

0: Valeu, gente.
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0: Fala comigo, bebê!

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0: Tem gente que é assim, né?
1: Demais da conta.
0: O quê?
1: Fica ligando toda hora. Calma, já tô quase indo.

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0: Vicinho.
1: Vicinho, quanta honra.
2: Deus abençoe sempre o seu trabalho, viu? Seu projeto.
1: Obrigado demais, cara.
0: Gente, por favor, façam muito barulho. Muito barulho. Henrique e Juliano na parada.

Tadeusz Pomenera!